0: 中亚的青少年球员汇聚乐普湖，一座西部小城就此连接更辽阔的绿茵。热望不灭，自由有声，这就是新疆足球的底色。
1: Imagina o que você está fazendo, como está?